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0: Será que vocês sabem essa aí?
1: Vai com calma aí.

0: você vai precisar, viu? Muito obrigado, cara. Que honra.
1: Falou tudo o que queria? Vai com Deus, então. Vou seguir minha vida. Então aproveita.

0: Gostou? Faz barulho, Brasília?
1: Então você quer saber seu erro, né?
2: Explica.
1: Como se você não soubesse, né? Deixa que eu te conto então, vai.

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0: Obrigado, gente.
1: A hora certa é sempre agora.

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0: Valeu, Rian SP.
1: Eu que agradeço, meu parceiro, por estar aqui hoje no DVD de vocês.
0: Que Deus continue te abençoando.
1: Satisfação. Tamo junto, família. Vamos que vamos.

0: Alô, Tubarão, mãe de joelhos, filho de pé.
1: Muito obrigado.
2: Ô, mãe, abre a porteira, tô chegando de Dodge Ranapuê. E aí, ô, mãe? Mais alto! Ô, mãe! Ô, mãe! Uma salva de palmas pro Bruno Barreto! Aê!
0: Pro Tubarão!
3: Tamo junto, meu irmão!
0: Mano, sem palavras. Deus te abençoe.

0: bom. Obrigado.
1: Pinta o cabelo de preto, escuta essa hora aí.
2: Como assim, ó?
1: Vai ser pior se eu mentir. Melhor eu já deixar bem claro. E no meu presente ainda tem passado. Depois não venha me cobrar. Você já se envolveu.

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0: pode fazer barulho, Ribeirão Preto! Que honra, cara, que honra.
1: Tem alguma mesa vermelha aí pra nós? Pra gente cantar uma sofrência, tem? Tem.

0: Beba com moderação.
1: Aqui tá chovendo novidade em Brasília, viu?
2: Pode sair falando mal de mim, dos seus amigos tudinho, mas não.

0: Fred e Fabrício.
1: Que prazer.
0: Ah, essa daqui, no DVD de Brasília, ela foi abertura. E tem história, hein?
1: A primeirinha de todas, né?
0: A de todas.

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0: Tamo junto, meus irmãos.
1: É assim. É, essas passagens que eu comprei, esses hotéis que eu reservei, pelo visto eu vou ter que

0: bravo.
1: Quem gostou faz barulho aí.
0: Alô, Goiânia. Gente, pra quem me conhece sabe que eu tô realizando um sonho. Eu tô aqui, ó, tremendo as bases. Que honra.

0: Faz barulho, brasileiro!
1: Sim, rapaz, é provado clima, filmagem brasileira é quente, Guilherme.

0: gostou, levanta a mão lá em cima e grita.
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5: Eddie Martins.

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0: Saudações ouvintes, começa agora o nosso bloco informativo aqui na Rádio WBFM. Os Estados Unidos mantiveram o Brasil na lista de países em observação devido ao risco de tráfico humano, mas retiraram Cabo Verde e reconheceram os esforços significativos do arquipélago para combater o fenómeno. O relatório do tráfico de pessoas 2026, divulgado na quinta-feira pelo Departamento dos Estados Unidos, sublinha que Cabo Verde foi elevado para o nível 2 no que toca à proteção das vítimas de tráfico humano. O documento anual inclui três categorias e a subcategoria Lista de Observação de Nível 2 e está destinada a países com um número muito significativo de vítimas de tráfico ou que não conseguem fornecer prova dos esforços. Em comparação com 2025, Cabo Verde saiu desta subcategoria e passou para o nível 2, países cujos governos não atendem totalmente aos padrões mínimos, mas estão a fazer esforços significativos. O governo de Cabo Verde demonstrou um aumento geral dos esforços, diz o relatório, que destaca o início de um processo judicial e a identificação e encaminhamento de uma vítima para assistência. O documento sublinha ainda a realização de formação para agentes da autoridade e autoridades fronteiriças e atualização dos procedimentos para identificação e assistência às vítimas. No entanto, lamenta o Departamento de Estado, Cabo Verde não condenou nenhum traficante, nem referiu esforços para combater a cumplicidade das autoridades e os esforços para identificar e assistir às vítimas permaneceram limitados. O governo vai reforçar no próximo ano a capacidade de diagnóstico do Serviço Nacional de Saúde com aquisição de pelo menos 3 aparelhos de mamografia, anunciou no Parlamento o Ministro da Saúde, Lúcio Fernandes. O anúncio surge no âmbito das medidas destinadas a reduzir os tempos de espera, melhorar o diagnóstico precoce e diminuir as transferências médicas internas e externas de pacientes. Segundo o ministro, o governo pretende igualmente reforçar a realização de exames laboratoriais através da implementação de colheitas descentralizadas, permitindo que as amostras sejam recolhidas numa unidade de saúde e encaminhadas para outros centros para análise, contribuindo para reduzir o tempo de espera. Lúcio Fernandes destacou ainda o reforço da capacidade de rastreio do cancro da mama, anunciando a aquisição de pelo menos 3 novos mamógrafos que deverão elevar para 4 o número de equipamentos funcionais no país. Reiterou que os novos equipamentos de TAC, prevista para o próximo ano, cuja aquisição está prevista para o próximo ano, serão instalados em unidades de saúde que atualmente não dispõem desses meios, permitindo que pacientes de diferentes ilhas tenham acesso a exames de diagnóstico sem necessidade de deslocação para outros centros hospitalares. No domínio dos recursos humanos, o ministro anunciou a chegada nos próximos meses de cerca de 25 a 30 novos médicos especialistas que deverão ser colocados nos hospitais regionais e centrais do país. A estratégia, de acordo com o governante, inclui também a deslocação de especialistas às ilhas para a realização de consultas descentralizadas. No que diz respeito às evacuações externas, o governo está a negociar com Portugal a realização de determinados tratamentos no país, incluindo procedimentos relacionados com a colocação de próteses numa tentativa de reduzir o número de pacientes evacuados. Está também em curso a criação de capacidade nacional na área da hemodinâmica, permitindo a realização de cateterismos no país. A Câmara de São Miguel refutou as acusações do PICV sobre a aplicação dos apoios destinados aos estragos causados pelas chuvas de novembro de 2025 e esclareceu a sua intervenção na recuperação das vias municipais afetadas. A resposta surge na sequência das declarações da presidente da Comissão Política Regional do PICV em Santiago Norte, Carla Carvalho, que acusou a autarquia de ter recebido mais de 400 mil contos para fazer face aos estragos das chuvas de novembro de 2025.
1: Bom, em relação à conferência de imprensa de deputado de PICV, que acusa a Câmara de ter recebido 400 mil contos no âmbito de estragos que ocorrem no município, na sequência de chuvas torrenciais de 13 e 14 de novembro, a Câmara Municipal refuta categoricamente que essa afirmação é falsa, é calunioso e até demonstra que tipo de oposição que nós temos ali na São Miguel. Em relação à intervenção que foi feita ali no município de São Miguel para fazer face a estragos ocorridos nas chuvas de 13 e 14 de novembro, toda a intervenção foi aprovada para o governo.
0: Segundo Hermênio Fernandes, as intervenções foram coordenadas e geridas pelo governo através das estradas de Cabo Verde, infraestruturas de Cabo Verde e água de rega, conforme o tipo de intervenção, enquanto os pagamentos de compensações por perdas agrícolas e de animais foram processados pelo Estado através da entidade responsável.
1: Toda a intervenção foi coordenada, executada e gerida para o governo de Cabo Verde através de estradas de Cabo Verde, que intervém no domínio de acessibilidades, se fala de estradas nacionais. Infraestruturas de Cabo Verde intervém no domínio de infraestruturas urbanas e edifícios públicos, não se fala de escolas, jardins infantis, mas também ao nível de infraestruturas desportivas e requalificação de urbana de espaços públicos, que a intervenção foi também coordenado, gerido diretamente para infraestruturas de Cabo Verde.
0: Em relação aos apoios dos agricultores, informou a Infopress que foram identificados 501 afetados pelas chuvas, dos quais 320 reúnem condições para receber compensações e 240 já receberam os respectivos apoios.
1: E no que diz respeito a intervenções nas bacias hidrográficas, nas propriedades agrícolas, nas campos agrícolas do município de São Miguel, tudo que as intervenções foi coordenado e gerido para água de rega. E no que diz respeito à compensação para perdas de animais, compensação para perda de produção agrícola, toda gestão de pagamentos, de compensação e de subsídios, ou seja, de rendimento solidário, foi gerido e executado por empresa. Câmara Municipal intervê no domínio de recuperação de estradas municipais e também não apoia agricultores e não apoia proprietários de município.
0: Entre as intervenções municipais, mencionou acessos a Monte Bode, a estrada de barragem de Flamengos, a Cruz de Cutelo Gomes, limpezas nas estradas de acesso a Piloncão Riba, Principal, Veneza, Ribeireta, Igreja, Varanda, entre outras vias. Os pescadores de Fajam de Água, Furna e Lomba, na Ilha Brava, apelaram ao governo para a instalação de arrastadores de botes nas zonas pescatórias, visando evitar prejuízos e estragos nas embarcações, sobretudo em períodos de mau tempo. Em declarações à Infopress, Helena Batista, proprietária de uma embarcação de pesca, afirmou que a classe enfrenta sérias dificuldades devido à inexistência de um arrastador de botes na localidade.
2: Não se passa por dificuldade, sim. Nunca tem arrastador. Não tem um pedaço de cajal. Um dia que nos junta, nós pescadores, com a câmara anterior, nos fazer um pequeno rampa para pôr nos botes. Ele é que tem um acesso para fora nos botes de se seguro, para mão de ter que queimar a brebice, ele terrenca aquele pedaço de cimento fora. Nunca tem condições de fazer fixo que é que terrenca. Não te chapa para nos botes que quebra. Então, se te frado não tem necessidade de um arrastador, bater por difusão da água para. Água minta pergunta. Desde que minta para ganhar, vou te ser licença. Ele tem direito, tem um rampa em condições, ou ele que tem desde que está falado, tem área marinha, tem ministro do mar para ajuda, com apoios para coisas aqui no Mestre. Então nós apoiamos um rampa aqui no Mestre, aqui no Caetão.
0: Por sua vez, Reinaldo Martins, representante da comunidade piscatória da Furna, lembrou que a instalação de um arrastador naquela zona constitui uma reivindicação antiga e uma promessa sucessivamente adiada pelos governos.
3: Arrastador na Furna é uma reivindicação das antigas. E também a promessa das antigas. Todo o governo que passa a promete um arrastador no forno, mas nunca te conclui. É importante porque muitas vezes arrastar bote no forno tem grande habilidade. Caso contrário, fica sem bote porque ela quebra.

0: Nunca nenhum fazia nada. Cada vez que tem um azar aqui para essa chuva, a praia está desaparecendo praticamente. Nesse momento está cheio de pedra. Eles trabalham com máquina para juntar pedra, mas a pedra continua lá mesmo praticamente. Portanto, é necessário mesmo requalificar aquele praia e fazer um arrastador.
1: Os profissionais defendem que a instalação de arrastadores de botes e a melhoria das rampas de acesso ao mar são medidas essenciais para proteger as embarcações, garantir a segurança dos pescadores e assegurar a continuidade de uma atividade que constitui uma importante fonte de rendimento para várias famílias da ilha. A Águas e Energia do Maio garantiu que está a intensificar os trabalhos para recuperar os furos de captação de água no mar da estação dessalinizadora de Ponta Preta, danificados na sequência da forte chuva registrada na passada segunda-feira na cidade do Porto Inglês. Apesar de a estação já ter retomado o funcionamento, a empresa explica que os trabalhos de recuperação dos furos de captação continuam a decorrer e são essenciais para a normalização da produção de água. A ocorrência registou-se durante um episódio de chuva forte que foi também acompanhada por uma interrupção no fornecimento de energia elétrica. Segundo Águas e Energia do Maio, vários equipamentos de estação sofreram danos, comprometendo seu normal funcionamento. A empresa afirma que a sua equipa técnica conseguiu restabelecer o funcionamento da estação, mas também as intervenções no furos de captação e garantiu que está a mobilizar todos os esforços para ultrapassar a situação com a maior brevidade possível. E na página desportiva, um grupo de amigos na Ribeira Grande decidiu criar a Associação de Petanque de Santo Antão, uma modalidade desportiva de origem francesa que tem vindo a ganhar espaço em Cabo Verde. O presidente da direção da Associação de Petanque de Santo Antão, Anísio Rodrigues, disse em declarações à InfoPress que a decisão de criar a associação saiu de uma assembleia constitutiva na qual foram aprovados os estatutos e eleitos os demais órgãos da instituição, que deverá ser formalizada esta semana nos serviços de cartório para sua oficialização. Segundo a mesma fonte, o pétanque é um jogo de origem francesa de precisão e arremesso cujo objetivo é lançar bolas de metal o mais próximo possível de um outro objeto, colocando no terreno, sendo atribuídos pontos consoante a proximidade das bolas. Explicou ainda que a modalidade tem sido praticada num espaço provisório de terra abatida na cidade de Ponta do Sol, com o objetivo de promover a sua divulgação junto dos mais novos e dos menos jovens, de forma a desenvolver a prática do pétanque na Ribeira Grande e em todos os concelhos de Santo Antão. Anísio Rodrigues acrescentou que a associação pretende incentivar a formação de praticantes, técnicos, árbitros e dirigentes, favorecer o convívio e a inclusão e promover a cooperação com escolas, autarquias, clubes e outras associações com vista à criação de condições para a prática da modalidade. Segundo o responsável, posteriormente a associação pretende estabelecer intercâmbios e promover competições com praticantes das outras ilhas. Além do presidente da direção, foram eleitos para os demais órgãos da associação Clóvis Silva para presidir a Assembleia Geral, Paulo Dias para o Conselho Fiscal e Pedro da Luz para o Conselho da Disciplina e Jurisdicional. O estádio Marcelo Leitão, na Ilha do Sal, acolheu um jogo amigável que reuniu dirigentes, treinadores e antigas estrelas do futebol africano e mundial no âmbito das atividades paralelas da Conferência Estratégica da Confederação Africana de Futebol. O evento, que decorre até hoje na Ilha do Sal, junta representantes das 54 associações-membro, técnicos e especialistas para debater o futuro e o desenvolvimento do futebol no continente africano. O jogo festivo contou com a presença do presidente da CAF, Patrice Motsepe, e do presidente da FIFA, Gianni Infantino, para além de várias figuras do futebol internacional e cabo-verdiano. Em declarações à InfoPress, após o apito final, Emiliano Té, antigo internacional da Guiné-Bissau, expressou a sua satisfação por regressar ao arquipélago. Por sua vez, Nhuk, antigo jogador da Seleção Nacional de Cabo Verde e natural da Ilha do Sal, manifestou orgulho por ver a sua terra natal acolher personalidades de reconhecimento prestígio internacional. Também

Presente no evento, o treinador francês, Claude Leroy, manifestou a sua ligação afetiva a Cabo Verde, recordando a primeira vez que visitou o arquipélago. Conhecido no meio futebolístico como Feiticeiro Branco, devido ao seu percurso de várias décadas à frente de seleções africanas, o técnico recordou a sua passagem pelo país em 1988. Sobre os trabalhos do Fórum, o técnico fez questão de sublinhar o papel central da CAF e deixou alertas quanto à necessidade de um apoio estrutural e efetivo ao continente. Acrescentou que o segredo para o sucesso passa por dar aos jovens as melhores condições para trabalhar com paixão, exigência e verdade. A Conferência Estratégica da CAF encerra hoje na Ilha do Sal com a apresentação das conclusões e recomendações destinadas a orientar o plano de ação para o desenvolvimento do futebol africano nos próximos anos. A primeira gala do desporto adaptado prevista para o sábado em São Vicente foi adiada para 18 de outubro devido à previsão da chuva, anunciou a Inforpress o presidente da Associação Regional do Desporto Adaptado. Segundo Helder Pio, a gala estava inicialmente prevista para a Praia de Lajinha, mas a associação decidiu adiar o evento por questões de segurança na sequência do alerta do Instituto Nacional de Meteorologia e Geofísica sobre a passagem de uma onda tropical por Cabo Verde, com possibilidade de ocorrência de chuva em todo o arquipélago. De acordo com a mesma fonte, a iniciativa pretende homenagear atletas, dirigentes e instituições que têm contribuído para o desenvolvimento do desporto adaptado na ilha. Entre as distinções previstas estão os prémios carreira nas categorias masculina e feminina, atleta revelação também nas categorias masculina e feminina, dirigente desportivo masculino e feminino, mérito histórico, superação e resiliência, treinador, atleta sénior e espírito desportivo. Além disso, serão atribuídos prémios nas categorias apoiante do desporto adaptado, mérito e dedicação excepcional e dedicação institucional, bem como homenagem ao ex-presidente da Associação Regional do Desporto Adaptado. E na página internacional, Moçambique duplicou as vítimas de tráfico humano identificadas e aumentou investigações e acusações em 2025, segundo o Departamento de Estado norte-americano, que aponta que o país continua sem cumprir padrões mínimos de proteção. No relatório anual sobre tráfico de pessoas de 2026, divulgado na quinta-feira, o Departamento de Estado dos Estados Unidos manteve Moçambique na classificação Tier 2, reservada aos países que não cumprem plenamente os padrões mínimos para eliminar o fenómeno, mas que fazem esforços significativos para o combater. O documento concluiu que o governo moçambicano demonstrou esforços crescentes no último ano. Acrescenta que as autoridades moçambicanas identificaram 128 potenciais vítimas de tráfico humano, mais do dobro das 57 sinalizadas no período anterior, enquanto as investigações aumentaram de 5 para 12 casos. O relatório destaca ainda o reforço da formação de polícias, procuradores e magistrados, bem como a adoção de métodos mais proativos de investigação, incluindo a utilização de inteligência e sinais e a monitorização de fluxos financeiros para identificar redes criminosas. Aponta ainda que as autoridades iniciaram igualmente a criação de uma unidade especializada de investigação do tráfico de pessoas no Ministério da Justiça. Embora tenham aumentado as investigações e acusações, Moçambique não registrou qualquer condenação por tráfico humano durante o período analisado, depois de ter reportado 3 condenações no ciclo anterior. O relatório alerta para o uso crescente das redes sociais por traficantes para identificar e aliciar vítimas. Quase 15 mil pessoas detidas pelo ICE no sul da Califórnia foram deportadas em 2025 e 2026, segundo um estudo. De acordo com os investigadores do Deportation Data Project, ligado à Universidade da Califórnia, 75% das pessoas detidas em junho e julho de 2025, o ponto alto da operação da agência, foram deportadas, detalha o estudo publicado na quinta-feira. Até 2025, o ICE dependia de um grande
grande medida de detenção de pessoas que já se encontravam detidas em prisões e centros de detenção. Desde então, de acordo com o estudo do Deportation Data Project, a característica que define a aplicação das leis de imigração é o aumento abrupto das detenções na comunidade, aquelas realizadas em bairros, em parques de estacionamento, em tribunais de imigração e em consultas de acompanhamento com a agência. Entre as zonas mais afetadas constam-se Santa Clara, São Bernardino, Santa Maria e Camarilho, embora Lompoc e Vitorville também figurassem entre os primeiros lugares. Quase todos os detidos nessas localidades foram transferidos de prisões federais. Além disso, cerca de 300 das 15 mil pessoas não foram enviadas para o país de que são cidadãos. A grande maioria foi para o México, outra para Guatemala, Equador e Honduras, e algumas para países como Gana e a Suazilândia, em certos casos, num continente diferente do país de origem da pessoa. A União Europeia aprovou uma simplificação legislativa que visa facilitar o investimento do setor da defesa, entrando em vigor em 20 dias após a publicação oficial. O novo pacote é composto por dois regulamentos, um respeitante à prontidão em matéria da defesa e facilitação dos investimentos na defesa e nas condições para a indústria da defesa, e por um outro sobre a aceleração de concessão de autorização para projetos de prontidão em matéria de defesa. A diretiva relativa à simplificação das transferências entre Estados-membros de produtos relacionados com a defesa e a simplificação das aquisições nos domínios de segurança e a defesa é outra peça do conjunto. As novas regras, segundo um comunicado, vão eliminar atrasos administrativos no aprovisionamento, nos licenciamentos, nas comunicações e na cooperação transfronteiriça, reforçando a capacidade da defesa na Europa. E assim colocamos um ponto final no nosso bloco informativo desta sexta-feira. Mais informações serão avançadas ao longo do dia. A continuação de uma boa tarde.

0: Saudações ouvintes, começa agora o nosso bloco informativo aqui na Rádio WBFM. Os Estados Unidos mantiveram o Brasil na lista de países em observação devido ao risco de tráfico humano, mas retiraram Cabo Verde e reconheceram os esforços significativos do arquipélago para combater o fenómeno. O relatório do tráfico de pessoas 2026, divulgado na quinta-feira pelo Departamento dos Estados Unidos, sublinha que Cabo Verde foi elevado para o nível 2 no que toca à proteção das vítimas de tráfico humano. O documento anual inclui três categorias e a subcategoria Lista de Observação de Nível 2 está destinada a países com um número muito significativo de vítimas de tráfico ou que não conseguem fornecer prova dos esforços. Em comparação com 2025, Cabo Verde saiu desta subcategoria e passou para o nível 2, países cujos governos não atendem totalmente aos padrões mínimos, mas estão a fazer esforços significativos. O governo de Cabo Verde demonstrou um aumento geral dos esforços, diz o relatório, que destaca o início de um processo judicial e a identificação e encaminhamento de uma vítima para assistência. O documento sublinha ainda a realização de formação para agentes da autoridade e autoridades fronteiriças e atualização dos procedimentos para identificação e assistência às vítimas. No entanto, lamenta o Departamento de Estado, Cabo Verde não condenou nenhum traficante nem referiu esforços para combater a cumplicidade das autoridades e os esforços para identificar e assistir às vítimas permaneceram limitados. O governo vai reforçar no próximo ano a capacidade de diagnóstico do Serviço Nacional de Saúde com aquisição de pelo menos 3 aparelhos de mamografia, anunciou no Parlamento o Ministro da Saúde, Lúcio Fernandes. O anúncio surge no âmbito das medidas destinadas a reduzir os tempos de espera, melhorar o diagnóstico precoce e diminuir as transferências médicas internas e externas de pacientes. Segundo o ministro, o governo pretende igualmente reforçar a realização de exames laboratoriais através da implementação de colheitas descentralizadas, permitindo que as amostras sejam recolhidas numa unidade de saúde e encaminhadas para outros centros para análise, contribuindo para reduzir o tempo de espera. Lúcio Fernandes destacou ainda o reforço da capacidade de rastreio do cancro da mama, anunciando a aquisição de pelo menos 3 novos mamógrafos que deverão elevar para 4 o número de equipamentos funcionais no país. Reiterou que os novos equipamentos de TAC, prevista para o próximo ano, cuja aquisição está prevista para o próximo ano, serão instalados em unidades de saúde que atualmente não dispõem desses meios, permitindo que pacientes de diferentes ilhas tenham acesso a exames de diagnóstico sem necessidade de deslocação para outros centros hospitalares. No domínio dos recursos humanos, o ministro anunciou a chegada nos próximos meses de cerca de 25 a 30 novos médicos especialistas que deverão ser colocados nos hospitais regionais e centrais do país. A estratégia, de acordo com o governante, inclui também a deslocação de especialistas às ilhas para a realização de consultas descentralizadas. No que diz respeito às evacuações externas, o governo está a negociar com Portugal a realização de determinados tratamentos no país, incluindo procedimentos relacionados com a colocação de próteses numa tentativa de reduzir o número de pacientes evacuados. Está também em curso a criação de capacidade nacional na área da hemodinâmica, permitindo a realização de cateterismos no país. A Câmara de São Miguel refutou as acusações do PICV sobre a aplicação dos apoios destinados aos estragos causados pelas chuvas de novembro de 2025 e esclareceu a sua intervenção na recuperação das vias municipais afetadas. A resposta surge na sequência das declarações da presidente da Comissão Política Regional do PICV em Santiago Norte, Carla Carvalho, que acusou a autarquia de ter recebido mais de 400 mil contos para fazer face aos estragos das chuvas de novembro de 2025.
1: Bom, em relação à conferência de imprensa de deputado de PICV, que acusa a Câmara de ter recebido 400 mil contos no âmbito de estragos que ocorrem no município, na sequência de chuvas torrenciais de 13 e 14 de novembro, a Câmara Municipal refuta categoricamente que essa afirmação é falsa, é calunioso e até demonstra que tipo de oposição que nós temos ali na São Miguel. Em relação à intervenção que foi feita ali no município de São Miguel para fazer face a estragos ocorridos nas chuvas de 13 e 14 de novembro, toda intervenção foi aprovada para o governo.
0: Segundo Hermênio Fernandes, as intervenções foram coordenadas e geridas pelo governo através das estradas de Cabo Verde, infraestruturas de Cabo Verde e água de rega, conforme o tipo de intervenção, enquanto os pagamentos de compensações por perdas agrícolas e de animais foram processados pelo Estado através da entidade responsável.
1: Toda intervenção foi coordenada, executada e gerida para o governo de Cabo Verde através de estradas de Cabo Verde, que intervém no domínio de acessibilidades, se fala de estradas nacionais. Infraestruturas de Cabo Verde intervém no domínio de infraestruturas urbanas e edifícios públicos, não se fala de escolas, jardins infantis, mas também ao nível de infraestruturas desportivas e requalificação de urbana de espaços públicos, que a intervenção foi também coordenado, gerido diretamente para infraestruturas de Cabo Verde.
0: Em relação aos apoios dos agricultores, informou a Infopress que foram identificados 501 afetados pelas chuvas, dos quais 320 reúnem condições para receber compensações e 240 já receberam os respectivos apoios.
1: E no que diz respeito a intervenções nas bacias hidrográficas, nas propriedades agrícolas, nas campos agrícolas do município de São Miguel, tudo que as intervenções foi coordenado e gerido para água de rega. E no que diz respeito à compensação para perdas de animais, compensação para perda de produção agrícola, toda gestão de pagamentos, de compensação e de subsídios, ou seja, de rendimento solidário, foi gerido e executado para por empresa. Câmara Municipal intervê no domínio de recuperação de estradas municipais e também não apoia agricultores e não apoia proprietários de município.
0: Entre as intervenções municipais, mencionou acessos a Monte Bode, a estrada de barragem de Flamengos, a Cruz de Cutelo Gomes, limpezas nas estradas de acesso a Piloncão Riba, Principal, Veneza, Ribeireta, Igreja, Varanda, entre outras vias. Os pescadores de Fajam de Água, Furna e Lomba, na Ilha Brava, apelaram ao governo para a instalação de arrastadores de botes nas zonas pescatórias, visando evitar prejuízos e estragos nas embarcações, sobretudo em períodos de mau tempo. Em declarações à Infopress, Helena Batista, proprietária de uma embarcação de pesca, afirmou que a classe enfrenta sérias dificuldades devido à inexistência de um arrastador de botes na localidade.
2: Não se passa por dificuldade, sim. Nunca tem arrastador. Não tem um pedaço de cajal. Onde que nos junta, nós pescadores, com a câmara anterior, nos fazer um pequeno rampa para não pôr nos botes. Ele é que tem um acesso para frente nos botes de seguro, para onde tem que mar a brebice, ele arranca aquele pedaço de cimento fora. Nunca tem condições de fazer fixo que é que arranca. Não te chapa para nos botes que quebra. Então, Se o frado não tem necessidade de um arrastador, bater porto de feijão de água para. Agora, minha pergunta, desde que minha paga minha bote sem licença, ele tem direito a ter um rampa em condições, ou ele que atende esse que o frado tem área marinha, tem ministro do mar para ajuda, com apoios para coisas aqui no Mestre, então nós apoiamos um rampa aqui no Mestre, aqui no Caetão.
0: Por sua vez, Reinaldo Martins, representante da comunidade piscatória da Furna, lembrou que a instalação de um arrastador naquela zona constitui uma reivindicação antiga e uma promessa sucessivamente adiada pelos governos.
3: Arrastador na Furna é uma reivindicação das antigas e também promessa das antigas. Todo governo que passa a prometer um arrastador na Furna, mas nunca te conclui. É importante porque muitas vezes arrastar a bota na Furna tem grande habilidade. Caso contrário, bota fica sem bota porque ela quebra. Há período mesmo que se ela consegue arrastar a bota. Nesse momento, a maioria de botas de Furna será na portão de Anapor. E Anapor de promete tirar ele várias vezes para ler aquele lugar próprio, mas também na Furna, que tem condições. Praia cheia de pedras, e arrastador que até existe, portanto é um coisa importantíssimo para pescadores de fora. Por isso não está a fazer uma reivindicação antiga, mas também promessa antiga de todo o governo que está passando, mas nunca nenhum fazer nada. Cada vez que tem um azar aqui para Sachuba, a praia está a desaparecer praticamente. Nesse momento está cheio de pedra, eles trabalham com máquina para juntar pedra, mas a pedra continua lá mesmo praticamente. Portanto é necessário mesmo requalificar aquele praia e fazer um arrastador.
0: Os profissionais defendem que a instalação de arrastadores de botes e a melhoria das rampas de acesso ao mar são medidas essenciais para proteger as embarcações, garantir a segurança dos pescadores e assegurar a continuidade de uma atividade que constitui uma importante fonte de rendimento para várias famílias da ilha. A Águas e Energia do Maio garantiu que está a intensificar os trabalhos para recuperar os furos de captação de água no mar da estação dessalinizadora de Ponta Preta, danificados na sequência da forte chuva registrada na passada segunda-feira na cidade do Porto Inglês. Apesar de a estação já ter retomado o funcionamento, a empresa explica que os trabalhos de recuperação dos furos de captação continuam a decorrer e são essenciais para a normalização da produção de água. A ocorrência registou-se durante um episódio de chuva forte que foi também acompanhada por uma interrupção no fornecimento de energia elétrica. Segundo Águas e Energia do Maio, vários equipamentos de estação sofreram danos, comprometendo o seu normal funcionamento. A empresa afirma que a sua equipa técnica conseguiu restabelecer o funcionamento da estação, mas também as intervenções no furos de captação e garantiu que está a mobilizar todos os esforços para ultrapassar a situação com a maior brevidade possível. E na página desportiva, um grupo de amigos na Ribeira Grande decidiu criar a Associação de Petanque de Santo Antão, uma modalidade desportiva de origem francesa que tem vindo a ganhar espaço em Cabo Verde. O presidente da direção da Associação de Petanque de Santo Antão, Anísio Rodrigues, disse em declarações à Infopress que a decisão de criar a associação saiu de uma assembleia constitutiva na qual foram aprovados os estatutos e eleitos os demais órgãos da instituição, que deverá ser formalizada esta semana nos serviços de cartório para sua oficialização. Segundo a mesma fonte, o petanque é um jogo de origem francesa de precisão e arremesso cujo objetivo é lançar bolas de metal o mais próximo possível de um outro objeto, colocando no terreno, sendo atribuídos pontos consoante a proximidade das bolas. Explicou ainda que a modalidade tem sido praticada num espaço provisório de terra abatida na cidade de Ponta do Sol, com o objetivo de promover a sua divulgação junto dos mais novos e dos menos jovens, de forma a desenvolver a prática do petanque na Ribeira Grande e em todos os concelhos de Santo Antão. Anísio Rodrigues acrescentou que a associação pretende incentivar a formação de praticantes, técnicos, árbitros e dirigentes, favorecer o convívio e a inclusão e promover a cooperação com escolas, autarquias, clubes e outras associações com vista à criação de condições para a prática da modalidade. Segundo o responsável, posteriormente a associação pretende estabelecer intercâmbios e promover competições com praticantes das outras ilhas. Além do presidente da direção, foram eleitos para os demais órgãos da associação Clóvis Silva para presidir a Assembleia Geral, Paulo Dias para o Conselho Fiscal e Pedro da Luz para o Conselho da Disciplina e Jurisdicional. O estádio Marcelo Leitão, na Ilha do Sal, acolheu um jogo amigável que reuniu dirigentes, treinadores e antigas estrelas do futebol africano e mundial no âmbito das atividades paralelas da Conferência Estratégica da Confederação Africana de Futebol. O evento, que decorre até hoje na Ilha do Sal, junta representantes das 54 associações-membro, técnicos e especialistas para debater o futuro e o desenvolvimento do futebol no continente africano. O jogo festivo contou com a presença do presidente da CAF, Patrice Motsepe, e do presidente da FIFA, Gianni Infantino, para além de várias figuras do futebol internacional e cabo-verdiano. Em declarações à Inforpress, após o apito final, Emiliano Té, antigo internacional da Guiné-Bissau, expressou a sua satisfação por regressar ao arquipélago. Por sua vez, Nhuk, antigo jogador da Seleção Nacional de Cabo Verde e natural da Ilha do Sal, manifestou orgulho por ver a sua terra natal acolher personalidades de reconhecimento e prestígio internacional. Também presente no evento, o treinador francês Claude Leroy manifestou a sua ligação afetiva a Cabo Verde, recordando a primeira vez que visitou o arquipélago. Conhecido no meio futebolístico como Feiticeiro Branco, devido ao seu percurso de várias décadas à frente de seleções africanas, o técnico recordou a sua passagem pelo país em 1988. Sobre os trabalhos do Fórum, o técnico fez questão de sublinhar o papel central da CAF e deixou alertas quanto à necessidade de um apoio estrutural e ao continente. Acrescentou que o segredo para o sucesso passa por dar aos jovens as melhores condições para trabalhar com paixão, exigência e verdade. A Conferência Estratégica da CAF encerra hoje na Ilha do Sal com a apresentação das conclusões e recomendações destinadas a orientar o plano de ação para o desenvolvimento do futebol africano nos próximos anos. A primeira gala do desporto adaptado, prevista para o sábado em São Vicente, foi adiada para 18 de outubro devido à previsão da chuva, anunciou a Inforpress o presidente da Associação Regional do Desporto Adaptado. Segundo Hélder Pio, a gala estava inicialmente prevista para a Praia de Lajinha, mas a associação decidiu adiar o evento por questões de segurança na sequência do alerta do Instituto Nacional de Meteorologia e Geofísica sobre a passagem de uma onda tropical por Cabo Verde, com possibilidade de ocorrência de chuva em todo o arquipélago. De acordo com a mesma fonte, a iniciativa pretende homenagear atletas, dirigentes e instituições que têm contribuído para o desenvolvimento do desporto adaptado na ilha. Entre as distinções previstas estão os prémios carreira nas categorias masculina e feminina, atleta revelação também nas categorias masculina e feminina, dirigente desportivo masculino e feminino, mérito histórico, superação e resiliência, treinador, atleta sénior e espírito desportivo. Além disso, serão atribuídos prémios nas categorias apoiante do desporto adaptado, mérito e dedicação excepcional e dedicação institucional, bem como homenagem ao ex-presidente da Associação Regional do Desporto Adaptado. E na página internacional, Moçambique duplicou as vítimas de tráfico humano identificadas e aumentou investigações e acusações em 2025, segundo o Departamento de Estado norte-americano, que aponta que o país continua sem cumprir padrões mínimos de proteção. No relatório anual sobre tráfico de pessoas de 2026, divulgado na quinta-feira, o Departamento de Estado dos Estados Unidos manteve Moçambique na classificação Tier 2, reservada aos países que não cumprem plenamente os padrões mínimos para eliminar o fenómeno, mas que fazem esforços significativos para o combater. O documento concluiu que o governo moçambicano demonstrou esforços crescentes no último ano. Acrescenta que as autoridades moçambicanas identificaram 128 potenciais vítimas de tráfico humano, mais do dobro das 57 sinalizadas no período anterior, enquanto as investigações aumentaram de 5 para 12 casos. O relatório destaca ainda o reforço da formação de polícias, procuradores e magistrados, bem como a adoção de métodos mais proativos de investigação, incluindo a utilização de inteligência e sinais e a monitorização de fluxos financeiros para identificar redes criminosas. Aponta ainda que as autoridades iniciaram igualmente a criação de uma unidade especializada de investigação de tráfico de pessoas no Ministério da Justiça. Embora tenham aumentado as investigações e acusações, Moçambique não registrou qualquer condenação por tráfico humano durante o período analisado, depois de ter reportado 3 condenações no ciclo anterior. O relatório alerta para o uso crescente das redes sociais por traficantes para identificar e aliciar vítimas. Quase 15 mil pessoas detidas pelo ICE no sul da Califórnia foram deportadas em 2025 e 2026, segundo um estudo. De acordo com os investigadores do Deportation Data Project, ligado à Universidade da Califórnia, 75% das pessoas detidas em junho e julho de 2025, o ponto alto da operação da agência, foram deportadas, detalha o estudo publicado na quinta-feira. Até 2025, o ICE dependia de grande medida de detenção de pessoas que já se encontravam detidas em prisões e centros de detenção. Desde então, de acordo com o estudo do Deportation Data Project, a característica que define a aplicação das leis de imigração é o aumento abrupto das detenções na comunidade, aquelas realizadas em bairros, em parques de estacionamento, em tribunais de imigração e em consultas de acompanhamento com a agência. Entre as zonas mais afetadas constam-se Santa Clara, San Bernardino, Santa Maria e Camarillo, embora Lompoc e Vitorville também figurassem entre os primeiros lugares. Quase todos os detidos nessas localidades foram transferidos de prisões federais. Além disso, cerca de 300 das 15 mil pessoas não foram enviadas para o país de que são cidadãos. A grande maioria foi para o México, outra para Guatemala, Equador e Honduras, e algumas para países como Gana e a Suazilândia, em certos casos num continente diferente do país de origem da pessoa. A União Europeia aprovou uma simplificação legislativa que visa facilitar o investimento do setor da defesa, entrando em vigor em 20 dias após a publicação oficial. O novo pacote é composto por 2 regulamentos, um respeitante à prontidão em matéria da defesa e facilitação dos investimentos na defesa e nas condições para a indústria da defesa, e por um outro sobre a aceleração de concessão de autorização para projetos de prontidão em matéria de defesa. A diretiva relativa à simplificação das transferências entre Estados-membros de produtos relacionados com a defesa e a simplificação das aquisições nos domínios de segurança e a defesa é outra peça do conjunto. As novas regras, segundo um comunicado, vão eliminar atrasos administrativos no aprovisionamento, nos licenciamentos, nas comunicações e na cooperação transfronteiriça, reforçando a capacidade da defesa na Europa. E assim colocamos um ponto final no nosso bloco informativo desta sexta-feira. Mais informações serão avançadas ao longo do dia. A continuação de uma boa tarde.

São 14 horas em Cabo Verde, momento para atualizar as informações no Flash Informativo. A UCID defendeu no Parlamento a adoção de medidas estruturais para reduzir o custo de vida em Cabo Verde através do reforço da produção nacional de transitação energética e da proteção das famílias mais vulneráveis. O parlamentar alertou para o impacto do aumento dos preços nas despesas das famílias a nível da alimentação, educação, saúde e transportes, destacando a subida média de 10,7% dos preços máximos dos combustíveis em vigor desde 1 de outubro, em repercussões nos transportes públicos, táxis e distribuição de mercadorias. A Polícia Nacional anunciou a detenção em recentes operações de 3 indivíduos suspeitos de envolvimento em crimes de homicídio na Ilha de Santiago no âmbito de ocorrências registadas nas regiões operacionais de Santiago Norte e Santiago Sul. De acordo com um comunicado do Gabinete de Comunicação e Imagem da Polícia Nacional, a detenção em Santiago Norte refere-se a um homicídio no interior de uma residência familiar envolvendo 2 irmãos. A Guarda Costeira celebra hoje o seu 33º aniversário, reafirmando o compromisso com a segurança marítima, a fiscalização dos espaços marítimos nacionais, a busca e salvamento e a proteção dos recursos marinhos. A cerimónia comemorativa acontece no final da tarde no Porto de Apoio Naval, situada no Cais número 9 do Porto Grande, no Mindelo, São Vicente. A diretora do Centro de Língua Portuguesa, Mariana Faria, defendeu uma transformação nos paradigmas educacionais de línguas para o desenvolvimento de competências multilingue e interlinguística e no exercício da autonomia. Mariana Faria falava à imprensa no segundo dia do encontro de escritores de língua portuguesa, tendo em debate a língua portuguesa como segunda língua de aprendizagem fora do mundo lusófono. O artista cabo-verdiano Hélio Batalha reúne Garri, Lura e LG Betskila no espetáculo marcado para este sábado em Luxemburgo, numa celebração da música nacional e da cultura urbana. Segundo uma nota, o concerto pretende cruzar diferentes gerações e expressões musicais, tendo como ponto de partida o percurso artístico de Hélio Batalha e a sua ligação à cultura cabo-verdiana. A ONU alertou que a quase totalidade da população de Gaza, cerca de 2 milhões de pessoas, continua sem alojamento adequado antes da chegada do inverno, exigindo acesso para entrega de ajuda humanitária. A polícia e manifestantes envolveram-se em confrontos em Bruxelas durante um protesto com dezenas de milhares de pessoas contra o aumento do custo de vida e as medidas de contenção orçamental do governo belga. O presidente iraniano afirmou que as negociações entre Teherã e Washington só podem ter êxito sem pressões e ameaças durante um discurso na cimeira. O Alto Comissário da ONU para os Direitos Humanos alertou sobre a violência associada às manifestações estudantis em França, pedindo que as ações se mantenham pacíficas e que as autoridades utilizem força proporcional. E assim colocamos um ponto final no nosso flash informativo. Obrigada pela sua preferência e continuação de uma boa tarde.

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São 15 horas em Cabo Verde, momento para acompanhar as informações no Flash Informativo. O secretário de Estado da Saúde, Artur da Veiga, defendeu na praia, durante a cerimónia das comemorações do 25º aniversário da Associação, a Ponte, que a saúde mental é uma prioridade para o país. Ao presidir a cerimónia de abertura dessas comemorações, Artur da Veiga destacou o papel que a Associação da Ponte tem desempenhado na sensibilização, promoção, proteção e defesa da saúde mental. O presidente do Instituto para a Promoção do Diálogo Social e Liberdade Sindical, Júlio Ascensão Silva, defendeu no Mindelo a atualização do Código Laboral Cabo-Verdiano para proteger os trabalhadores face aos desafios da inteligência artificial. A posição foi assumida durante o Fórum do IPRODIAL, subordinado ao lema Impacto da Inteligência Artificial no Mundo do Trabalho, Desafios e Oportunidades. O Ministério da Agricultura e Desenvolvimento Rural do Porto Novo tem em preparação um plano de salvamento do gado no município do Porto Novo, que consistirá na subvenção da compra da ração pelos criadores de gado. A informação foi avançada em Forpress pelo delegado deste Ministério do Porto Novo, Nuno Delgado, numa reação ao insistente apelo dos criadores de gado do Planalto Norte ao governo no sentido de socorrer a classe face à situação da seca neste Planalto. Cabo Verde passou a ter 5 bancos com importância sistemática, mais um que em 2025, sujeitos à constituição de uma reserva de conservação para absorver quaisquer impactos, de acordo com a sua importância, anunciou o regulador. A Caixa Económica de Cabo Verde e o Banco Comercial do Atlântico mantêm-se por esta ordem como os dois bancos de elevada importância sistemática, de acordo com a avaliação atualizada pelos bancos de Cabo Verde. O agregado monetário M2 registrou um crescimento homólogo de 15% em agosto de 2026, face aos 6,7% observados no mesmo período de 2025, impulsionado sobretudo pelo aumento das disponibilidades líquidas sobre o exterior, que cresceram 26,5% segundo as contas monetárias e financeiras divulgadas hoje pelo Banco de Cabo Verde. Três cidadãos sauditas morreram, incluindo um piloto da companhia aérea saudita, e várias outras pessoas ficaram feridas em dois ataques ocorridos na quinta-feira contra o Aeroporto Internacional em Riad. A China alerta que o El Niño, já considerado de intensidade extrema, aumentará o risco de chuvas torrenciais, inundações, deslizamentos e tufões mais fortes no país nos próximos meses. Pelo menos 2 pessoas morreram e 13 ficaram feridas na Rússia após ataques ucranianos com drones, segundo as autoridades de Moscovo. Os ataques ocorreram em regiões fronteiriças, incluindo Belgorod e Kaluga, e resultaram em incêndios e danos materiais. A Malásia encerrou escolas em várias regiões, incluindo a capital Kuala Lumpur, devido à deterioração de qualidade do ar causada pelo fumo tóxico dos incêndios na Indonésia. E assim colocamos um ponto final no nosso flash informativo. Obrigada pela sua preferência e continuação de uma boa tarde.

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0: Saudações aos nossos ouvintes aqui da Rádio WBFM. Começa agora o nosso bloco de entrevista. Organizar o dinheiro, controlar as despesas e conseguir poupar são desafios que fazem parte da realidade de muitas famílias. A educação financeira pode ser uma ferramenta importante para tomar decisões mais conscientes, evitar o endividamento e alcançar maior tranquilidade financeira. Para falar sobre este tema, temos conosco Ana Mendonça, educadora financeira, a quem agradecemos por ter aceito o nosso convite. Para começar, quando falamos em saúde financeira, o que significa na prática ter uma boa organização das finanças pessoais?
1: Olá a todos. Antes de mais, me querer agradecer para esse convite e também para as oportunidades de estar ali. É um prazer estar ali a falar sobre um tema tão importante que toca diretamente vida de famílias, de trabalhadores e também de pequenos empreendedores. Ora que não está a falar de saúde financeira, não está a falar de forma maior que pessoas está a lidar com o dinheiro dia a dia. Na prática, ter uma boa organização financeira significa, sabe, quanto que tá entra, quanto que tá sai de dinheiro e também para onde que o dinheiro tá bem. E qual que é a prioridade que você dá para aquele dinheiro. Só um exemplo, às vezes tem pessoas que não sabem nem quanto que está ganha líquido de seu salário. Está perguntando se sabe. Então, o que significa saúde financeira? O que significa ganha muito? Para morar cozinha. Não tem pessoas que tá ganha muito, muito alto, mas esta vive completamente desorganizada em termos financeiros. E por outro lado, não tem pessoas que tá ganha um rendimento mais modesto, mas esta vive suas vida financeira de forma equilibrada, com disciplina e com planeamento. Ou seja, as pessoas, às vezes, que tá ganha mais, tio, esta acaba, pois, vive acima de seu salário, para modo como esta ganha, tio. Então, esta é que mostra, mas tem condições. E, por isso, esta acaba, às vezes, pois, endivida e vive com despesa acima de seu rendimento. Então, ter saúde financeira é conseguir cumprir com as responsabilidades, controlar as despesas, evita que as dívidas desnecessárias, cria alguma poupança e também toma decisão de forma mais consciente. Para mim, e boa saúde financeira, aí até começa a hora que não te deixa de viver apenas na improviso e não te passa até hoje a para dinheiro com mais responsabilidade, né? Porque o marido não tem aquele dinheiro lá, não está bagastando. Então, não sabe. Não tem que saber para que não tem aquele dinheiro lá, por que não está da prioridade para não gastar, e para onde que não crê, leva aquele dinheiro lá de forma consciente.
0: Quais são os principais erros que as pessoas cometem na gestão do seu dinheiro e que acabam por comprometer o orçamento mensal?
1: Um dos principais erros que pessoas estão cometendo na gestão de seu dinheiro é que sabe onde que seu dinheiro está bem. Porque pergunta a pessoas, o que é que se faz com o dinheiro? A maioria de pessoas que sabe o que é que se faz com seu dinheiro para além de pagar as contas que tinha que pagar. Ou seja, muitas pessoas estão recebendo seu salário, está paga a conta, está fazendo as compras de final de mês. Depois, hora que se dá conta, esse avião é marinheiro, já termina. Depois, esta fica outra pergunta. Mas para onde que banha dinheiro? Cozinha que um fazer com dinheiro? Aqui eu entro na conta, outra... Ih, a missão é aquele que fica. Cozinha que um fazer com dinheiro esse mês ali? Aquele é coisa que muitas pessoas está pergunta todo mês para suas cabeças. Um outro erro comum é gasta antes de planear. Ou seja, a pessoa está recebe e começa logo na paga conta. Sem separar um dinheiro, sem fazer um orçamento, sem separar dinheiro, cozinha que estava para alimentação, cozinha que estava para renda, cozinha que estava para transporte, Cozinha que está bem para poupança, né? Cozinha que está bem para pagar as dívidas. Para poupança, principalmente. Pessoa está deixa a poupança para fim, ou seja, se resta, né? E que ele é um de que as pior erro também. Faz poupança só hora que dinheiro resta. Poupança é a primeira coisa que tem que fazer. Depois, bota paga que as outras contas. É basta botar uma conta planeada, de forma organizada, bota consegue pagar a poupança logo hora que recebe salário. Também tem um outro erro que é que registra a despesa. Pequenos gastos que não está fazendo, está por cima que é nada. Uma hora que não vem mais tudo na final de mês, não está bem hoje, meter um peso grande. Às vezes não está até 3.000 escuro ali, 1.500 ali, 500, 200, não é fim. Não está bem hoje, mas tudo que é dinheiro que bata sai pouco, pouco. E dá um 10 conto, e dá um 15 conto, dinheiros que às vezes eu podia estar melhor, né, conservado, ou não conta poupança, ou melhor aplicado. Um outro erro também é assumir prestações ou créditos sem calcular impacto. Alguém não estava a tomar um crédito de habitação, um crédito de automóvel, um crédito de consumo, mas nunca analisa qual que é o impacto daquele crédito na nossa conta. Às vezes não pode fazer um crédito que está falando assim, ah, não está paga 20 conto por mês. Também está falando, ok, 20 conto está dando. Mas na fim, no canalizar bem, porque tem muitas taxas que nunca estão hoje, tem seguros de crédito que tem que estar paga, tem muitas comissões que tem que estar paga. Às vezes, aquele crédito de 20 conto, já está quase chega a 30 conto. Depois, ele também tem um impacto enorme no salário.
0: Senhora Ana, muitas vezes chegam ao final de mês sem saber exatamente onde gastaram o dinheiro. Que estratégias simples podem ajudar a controlar melhor as despesas?
1: Que ele que as pergunta que mais pessoas está fazendo. Mas a minha ganha pouco, uma quinta poupa. É possível mim tá ganha pouco, não consegui pouco? É possível sim. Tudo alguém pode poupa. Ok? Agora, vou fazer poupança de acordo com a realidade. Então, é possível sim, mas não tem que ser realista. Para quem recebe um salário baixo e quer ter um outro rendimento, ele começa a poupar pouco. E pode começar a poupar 100 escudo, 200 escudo, 300 escudo. Só que pessoas às vezes estão querendo, tem que poupar esse conto para mim. Se mal que poupar esse conto para mim, esse é o rendimento, que ele é, por exemplo, que ele é 50% do meu rendimento. Então, começa para pouco, para pouco. Com tempo, com anos, poupa aquele dinheiro, se quer poupar, em alguma emergência de um ano, que dinheiro pode servir. E se botar em terreno de juros, mesmo que é baixo, mas está batendo, é melhor do que nada. Poupa é melhor, poupa pouco é melhor do que a poupa nada, que não tem que ter na cabeça. Muitas pessoas, né, estão falando assim, não, hora que sobra dinheiro, não está poupa. Mas tem que ser o contrário. Vou tem que poupa primeiro. Coisa que acaba de falar. Vou tem que estar poupa primeiro, tem que estar paga a cabeça. Primeiro, bota poupa, que dinheiro que resta, bota para pagar as despesas, ok? E bota poupa, que dinheiro também que até impediu de pagar as despesas. Bota para pôr um montante na poupança que depois que até restou dinheiro para poupa. Bota falar assim, se tudo mesmo está conseguindo poupa 100 escuro, ou 1.000 escuro, ou 10 mil escuro, então a primeira coisa que está fazendo, ou que recebe em salário ou em rendimentos, tem que estar aquele valor que me estima, ok? E quer deixar para a hora que resta. E nunca te resta. Nunca te resta. Então, bota pouco, bota aquele dinheiro lá. Depois, bota bem, paga tudo contas. E com o tempo, bota bem, está hoje, mas realmente, bota hoje, mas realmente é possível. Às vezes, é nós que usa estratégias que catarão resultado, ok? Ou pode poupar 500, 100, 2.000, tá dependendo da realidade. Ok? Importante é criar aquele compromisso todo mês. Para quem que está ganhando um rendimento variável, boa estratégia e trabalha com porcentagem. Por exemplo, hoje eu recebi um dinheiro. Ainda falou, ok, cada dinheiro que recebe, 5% ou 10% tem que estar na poupança. Se mais que as pessoas trabalham, canalizador, pedreiro, que você recebe para semana ou por dia, ok? Então, ó, se você recebe 5 conto hoje, não está poupando menos escuro, ok? Ou 500 escuro, não está poupando, nunca está gastando tudo. Então, para mesmo para pessoas que ganham renda variável, e que ganha todo dia, que ganha para mês, ok? Esse também, esse pode poupar. Também é importante no, dar nome à nossa poupança. Nossa poupança pode ser uma poupança para emergência, uma poupança para saúde, uma poupança para a escola de nosso filho, uma poupança para renda de casa ou para aquisição de uma casa, uma poupança para formação de nosso filho, até uma poupança para não viajar.
0: Senhora Ana, o endividamento é uma realidade para muitas famílias. Como perceber quando uma dívida começa a tornar-se um problema financeiro sério?
1: Endividamento, a ele é maior problema de toda a família. Maioria de famílias cabo-verdianas tem crédito de habitação, crédito de automóvel, crédito de consumo, crédito de várias outras coisas. Mesmo também, quem fala de família, fala também de pequenos empreendedores, ok? Dívida, então começa a te tornar um problema sério. Hora que te passa, te controlou o próprio vida. Primeiro sinal de alerta é hora que uma quantia muito grande de salário já está comprometido na paga prestações de banco, por exemplo. O terceiro salário, uma parte significativa. Também para pagar os créditos, os cartões, compras que você faz parcelado, os empréstimos que você faz. Ou seja, a boca pode ter uma dívida. Dívida é algo também que não pode tomar como negativo. Dívida, ora que ele é feito de forma consciente e de forma estratégica, de forma inteligente, a ele. E pode ser bom. Por exemplo, hora que minta toma uma dívida para fazer um investimento, faz uma dívida para fazer um investimento, único aquele investimento a ele está paga se dívida, ok? Não pode falar, ok, toma um crédito habitação, faz um casa e um faz dois apartamentos, aquele um apartamento um aluguel e terá paga que ele dívida, ele tá paga 50%, ele tá paga que ele dívida 100%, às vezes pode ter ainda tá restando. Então, nesse caso, que ele é um dívida sustentável, para mais um investimento que já vou fazer. Bato um dinheiro na banco para mesmo fazer um investimento, mas aquele investimento, ele também está pagando que ele dívida. Então, é que você está comprometendo minha salário ou minha tranquilidade financeira, ok? E um outro sinal também, muitas pessoas, que é um sinal que é muito perigoso, é a hora que pessoas tomam dívidas na banco, né? Pês paga outra dívida. Às vezes está falando assim, não tenho uma dívida de 500 conto, mas não está tomando 1.000 conto, quer 1.000 conto, não está 500, não está paga aquela dívida, não está fica, aquele outro não está paga aos poucos, ok? Que ela também é uma prática que muitas pessoas estão fazendo, mas que ela é um grande erro que não está comete, ok? Também, não pode falar de uma dívida, só está torna perigoso, né? Hora que está tirando nossas liberdades, nossa liberdade de escolha, nossa liberdade de decisão. Por exemplo, ah, exa, não queria passar uma férias com a família, mas nunca te pôde bem por causa de dinheiro. Greba faz um tratamento de saúde, nunca te bem para morrer, nunca tem dinheiro. Ou não tem uma situação de saúde, delicada, mas nunca te pude tratar por modo que tinha dinheiro. Então, aquela dívida está tratando nossa liberdade financeira. Aí que é perigoso. Dívida. Hora que não tem dívida, nunca te consegui ter aquela tranquilidade financeira.
0: E em relação aos pequenos negócios, quais são os erros de gestão financeira que mais podem colocar uma empresa em dificuldade, mesmo quando existe movimento e vendas?
1: Em relação a pequenos negócios, a nível de gestão financeira, nota hoje é que os mesmos erros que as pessoas terão na sua vida pessoal, isto acaba por trazer também para seus negócios. Uma pessoa que está a gerir sua vida financeira em termos pessoal, hora que vai abrir o negócio, muitas vezes, na maioria das vezes, ele acaba por cometer que os mesmos erros. Uma empresa, ele pode ter muito cliente, e está bem de tio, mas mesmo assim, ele está vivendo na dificuldade por causa de falta de literacia financeira. Bem de tio é que significa lucro. Um dos erros comuns que está cometendo é muitas vezes que as empresas es que está calcula qual que é o custo real de seus produtos ou de seus serviços. Está bem demais que sabe exatamente quanto que as gasta. Em termos de matéria-prima, em termos de transporte, em termos de energia, em termos de mão de obra. Um outro erro também mistura dinheiro pessoal e dinheiro de negócio. O empreendedor que está usando dinheiro de negócio e paga despesa pessoal e que está sabe se aquele negócio está realmente está a dar lucro ou não. Outro erro também é falta de registros de entrada e de saída, ou seja, muitas empresas que têm um fluxo de caixa, muitos negócios está funcionando com base na memória. Mais ou menos, está mais ou menos hoje em bem de que ele gasta aquele, mas escassebe canto que entra realmente e canto que sai, de onde que entra e que dinheiro que sai para onde que vai, ou seja, que dinheiro quem é que as paga. Cozer que as fazer qual, para poder ter uma noção, maior que suas despesas está a ser. Por fim, tem um erro.

Olá, viva muito boa tarde. 3 minutos depois de 16 horas nas ilhas de Cabo Verde, a sintonia amiga de WAB, a Feminense, tarde de sexta-feira, hoje tem 9 de outubro de 2026, portanto é a última edição desde semana. Então, aquele abraço a todos, ótima tarde de sexta-feira, portanto é um tarde de muita chuva ali. Mosteiro, portanto, nesse momento, Mosteiro, Santa Chobi, de que maneira? E também te espero aqui na Tudo Pontos de Cabo Verde, Santa Chobi, e não te espero aqui também tudo, também na tranquilidade que te tem nenhum destrago. Então é o programa Tarde dos Ouvintes, que já está no ar até bem perto de 18 horas, ali na antena de WAB FM. O programa é esse aqui, até acontece da segunda à sexta, sempre a esta hora, aqui na número 1 FM.

Pois é, não tinha ouvido o Buguim Martins com a música tóxica na abertura, nessa edição de hoje, desde a tarde da sexta-feira, 9 de outubro de 2026, é a última edição dessa semana. Então, aquele abraço a todos e, desde logo, um bom fim de semana, que tudo bem decorre na tranquilidade. Fim de semana esse que está promete ali na Gerfogo, ali na Cova Figueira e também a Mosteira, final de campeonato Interzona, já amanhã sábado é ali na Cova Figueira, a final de Interzonas de futebol e Mosteiro já é a domingo. Pois é, vamos lá ver se a final de ser realizada, porque a previsão é de muita chuva até terça-feira, portanto vamos lá ver se a final de ser realizado, porque já há informações de muita chuva até a terça-feira.

Pois ainda que acaba na voz de Tunês de Lalã, é programa Tarde dos Ouvintes, ouvintes que te manda, ouvintes que DJ. Então, no te trazer de novo Buguinho Martins, mas des vezes coisa a música não crê Simé, para não falar nós, amigo ouvinte, Júnior Simé, do que está ali na Santa Cruz de Companhano. Infelizmente nunca consigo aquele tema, já aceita nesse momento. Então, também ali no crê Simé. Aquela abração, Júnior Cimento, um bom fim de semana, pois é nós amigos que falei também ali na Santa Cruz, está nesse momento com a boa chuvada.

Não tinha ouvido o Buguinho Martins no CRE CIMEC, que vai ali para Mingo Ouvinte, Júnior CIMED, ali na Santa Cruz, nós, grande amigo ouvinte da WBFM. Então é o programa Tarde dos Ouvintes, até bem perto do dia 18 horas, ali na Número FM. Pois é, tempo, pelo menos ali em Mosteiro, tempo está suavemente com uma boa chuvada, portanto, chuva calmo.

Então, aquele abraço a todos ao time, tarde de sexta-feira, aquele abraço também ali para nós, Manecas, ali na Queimada Guincho, aquele abração, Manecas, desde logo, um bom fim de semana, que tudo bem decorre na paz e na tranquilidade.

Pois é, já nos está ali com o Garrias, a música passada, a pedida de amigo ouvinte, a Rondina, Bento Duarte, que está ali na Itália, na nossa companhia, nós e a Rondina, da ilha de São Nicolau, ele que está ali na Itália, sempre na nossa companhia, então aquele abraço, um bom fim de semana.

Pois é, Garrias, a música passada, que vai ali para a Irondina, Bento Duarte, ali na Itália, que está ali na nossa companhia. Então, 29 minutos e alguns segundos, depois de 16 horas nas ilhas de Cabo Verde. Então, já sabe, também perto de 18 horas, é Boca DJ, então está ali de esperar mais a pedidos musicais. Então, no Tatras ali, Chesco Gomes, com essa música Nhalume Vulcão, que também ali para nós, Nenezinha, ali na Cova Feijoal. Calabração, Nenezinha, um bom fim de semana.

Chesco Gomes com essa música Nhanlume Vulcão, que vai ali para nós, Nenezinho, ali na Cova Feijoal, ele que está ali na nossa companhia. Abraço, um bom fim de semana.

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1: Adi. A John Lover, nós, a jovem artista de Mosteiro, que até vive ali na Portugal, essa mais nova música era Só Minha.

Nós, a John Lover, és a jovem de Mosteiro que, portanto, desde ali na Portugal, portanto, és a mais nova música, desde a jovem artista de Mosteiro. Então, é o programa Tarde dos Ouvintes, aquele abração ali para nós, a Vani, ali na Merca. Um abração também ali para nós, a Joãozinho de Minoca, certamente está ali na nossa companhia. Abraço, Joãozinho, um bom fim de semana. Também abraço ali para António de Mariguida. Então, aquele abraço a todos, um bom fim de semana, que tudo bem decorre na tranquilidade. Pois é, Joãozinho, nós Mosteiro, Satachobi nesse momento, portanto, não está ali com uma boa chuvada. Pois é, a música ali também ali para nós, a Joãozinho de Minó, ali na Mercas, a música Nancy, esse tema Mano, na voz de Nancy Vieira. Aquele abração, Joãozinho, um bom fim de semana.

Pois é, aquele abração a Joãozinho de Minó, de Mosteiro, que está ali na América, nesse local de trabalho, na nossa companhia. Abraço, amigo, um bom fim de semana. Então é o programa Tarde dos Ouvintes, ouvintes aqui também, de ouvintes aqui DJ e também nós Linha de Amizade, está na inteira disposição, publica e deixa ali bois abraços para familiares, amigos. Portanto, a nossa linha de amizade é 508-690-6364. Nota Trasalia Extreme, essa música Cata a Pesa, que também ali para mim, o ouvinte Fausto, na Pai António. Que elaboração, Fausto, um bom fim de semana.

Pois eu não tinha ouvido a Catapisa, música de Extreme, então no Santa Caminha para 17 horas na Cabo Verde, é programa Tarde 2 Ouvintes, portanto a música que vai ali para Fausto, para António. Também um abração ali para nós, a telotaxista, que certamente está ali na nossa companhia. Aquele abração, Telo, ótima escuta e um bom fim de semana.

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1: Exatamente 3 minutos e alguns segundos para 5 da tarde nas Ilhas de Cabo Verde. É programa Tarde dos Ouvintes, que certamente te querer para o resto do dia, nessa tarde da sexta-feira. Então, aquele abraço, um bom fim de semana. Então, se ali te espera mais pedidos musicais nessa edição de hoje. Já vou saber ali na comunicação, o Otavinho Teixeira. Nos dali com a Belmiro Cimedes, a música Chuba. Pois é, muita chuva, portanto ali vamos ter informação, Chuba está em alguns pontos de país.

Pois é, 17 horas mais a 3 minutos e alguns segundos. A Diana entra na segunda e última hora do programa, tarde dos ouvintes. Um abraço ali para nós, Ima, ali na Cova Figueira, também te cumprimenta a Alissa Veiga. Cova Figueira que se te promete muito amanhã no estádio, ou então campo de Estádio Monte Pelado, onde te bate em grande final de Interzonas de Futebol. Já domingo é na Mosteiro, também a grande final de Interzonas de Mosteiro 2026, domingo para 15 horas e 30 minutos.

Mas eu não tinha ouvido aqui no Cabral música bonita, também não tinha ouvido Zé Carinha Reinaldo, música Pombinha. Então 13 minutos e alguns segundos depois de 5 da tarde na Cabo Verde, aquele abraço, ótima tarde da sexta-feira, programa Tarde dos Ouvintes. Então está ali de esperar mais pedidos musicais nessa edição de hoje. Também no te cumprimento ali a Sandra Ribeiro, ali na América, também a Mary Canuto. Um abração para nós, grande Shot, a Quinquim ali na Queimada Guincho. Abraço, Shot, um bom fim de semana. Eu não estou ali com o Júlio Correia, a música Passadinha. Pois é, caro amigo ouvinte, então está ali de esperar mais a pedidos musicais. Também um abraço ali para nós, a Mané, ali na Fonseco. Também Nelson Rodrigues, ali na Mosteiro Traz, na Casa para Todos. Então, aquele abraço, ótima tarde da sexta-feira.

Júlio Correias, a música passadinha, portanto programa Tarde 2 ouvintes, então aquele abraço a todos que estão ali daquele outro lado te acompanhando, muito obrigado pela preferência, obrigado por estar ali te acompanhando na nossa frequência, também na nossa aplicativo, então continua ali bem juntinhos até bem perto de 18 horas, portanto nos está ali com a Chuchuba e também com algum vento a mistura ali a Mosteiro, portanto então caro amigo ouvinte, está ali então de espera mais pedidos musicais, já sabe também perto de 18 horas é Boca DJ, Boca te manda um abração ali para António de Marigueda, que está ali na Boston, na nossa companhia, também a grande António Cardoso. Também um abraço ali para José Oliveira.

Exatamente esse mesmo programa Tarde dos Ouvintes, que certamente está a querer para o resto do dia. Então um grande abraço também ali para nós, Landa Nunes, ali na Figueira Pavão, que está ali na nossa companhia. Também um abraço ali para Emerson Monteiro, ali na Estância Rock. Também Nelito, ali nas Sandas Caldeiras, a celebração Nelito, um bom fim de semana. Pois é, no te continua ali com mais vozes de Gerfogo, no te traz ali do Martes, com essa música em ponto fraco, jovens de Mosteiro aqui, agora se te vive ali na América. Então, não ouvi aprecias a música de nós do Martes.

Do Martas com essa música em aponto fraco. Pois é, programa Tarde dos Ouvintes, o programa é esse que acontece de segunda a sexta ali na antena de Brockton FM, nessa tarde da sexta-feira, é a última edição dessa semana. Nota continua ali então com mais vozes de Mosteiro, nota traz ali mais um beijo a Boogie Martins, deve ver-se com essa música Badge e Cubo, para não falar nós, amigo ouvinte Arlinda, portanto tóxica, já não tinha ele tocado ali no programa. Então tu és ali Badge Cubo, pedida de Arlinda, aqui está ali na Estância Rock, na nossa companhia, aquela abração. São Arlinda, um bom fim de semana para boi também a Torinhosa ali de Estância Roca.

José Buguin Martins, com essa música Badge Cubó, que vai ali para mim, ouvindo, nos fala de Arlinda, que está ali na Estância Rock, na nossa companhia. Aquele abração, Arlinda, um bom fim de semana. Pois é, caro amigo ouvinte, continua a pedir música de boa gosta, também perto do dia 18 horas, ali na antena de Brockton, FM, WBFM.

Lejame aí, Tony, fica com essa música. Ninguém acima, bom. Nota trazelinosa, saudoso Romeu de Lourdes, com essa música Feliz Aniversário, que ainda dedicá-lo para tudo aniversariantes nesse dia de hoje, em especial para nós Arlinda, ali na Estância Rock, que é aniversariante nesse dia de hoje. Então, parabéns, felicidades para nós Arlinda, que certamente é abençoada, portanto, hoje nos está com o Tchou Tchuba, portanto, ali na Gerfogo. Então, aquele abração, Arlinda, parabéns, felicidades.

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Bom, no Santa Caminha para a reta final, na edição de hoje, desde a tarde da sexta-feira, 9 de outubro de 2026, nos resta 6 minutos e alguns segundos. Não tenho ouvido Zé Espanhol, 24 horas, também Coração Triste, e há momentos não tinha ouvido Jonathan com a música Catafase Nada. Sentinha poder na voz de Garry. Nos resta 6 minutos a país a edição de hoje, e não perca logo mais à noite, hora de Cabo Verde, 8 da noite, o programa Factos do Dia com o jornalista Edmilson Vieira. Aqui na antena de WAB, a FM acompanha a partir de 20 horas, hora de Cabo Verde, o programa Factos do Dia. Programa Tarde dos Ouvintes está regressa na segunda-feira, se Deus assim o quiser, a partir de 16 horas, para mais um programa Tarde dos Ouvintes, que está acontecendo da segunda à sexta. Então, aquele abraço, já sabe, o Otavinho Teixeira, que esteve ali na comunicação e técnica, a partir de Queimada Guincho, Mosteiro Pamundo, Mosteiro, portanto, está com chuva, um tarde de chuchuba ali para Mosteiro, informação, chuva na todo lado de Cabo Verde, principalmente na lado de Sotavento. E com algum vento a mistura. Então, de minha parte, é tudo. Um bom fim de semana. Que tudo bem decorre na paz e na tranquilidade. Já na segunda-feira, não está ali de volta para no Entras e mais um. Então, mais uma semana de show animação ali na antena de WBFM. E também que eu perdi sábado e domingo. Naturalmente, o programa Mantenha para nós Guentes com o colega amigo desde a rádio Nilton Gomes. Então, aquele abraço, um bom fim de semana, até segunda.

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Exatamente, a propósito, vou-te já todos renovados de uma ótima escuta e esta programação de hoje, o teu programa Factos do Dia, ao comando do jornalista Edmilson Vieira, votos renovados de uma ótima escuta. É sempre motivo de grande alegria poder contar com a vossa presença carinhosa aqui na Rádio Brockton FM. Obrigado então a Sãozinha Monteiro e também para Irondira Bento Duarte e Alírio João de Barros. Grande canção dos Gil Semedo, Angola é sempre a subir, Angola. Arrancamos então esta programação de hoje, dando esta informação que está a decorrer no momento. Sporting Clube de Portugal estava a perder por uma bola zero face à equipa de Braga e agora está a vencer por duas bolas a uma, portanto, golos que foram marcados aos 41 minutos por Rui Silva, jogador de Braga, e já no Sporting Luís Soares aos 66 e Bernardo aos 71 minutos. E ainda neste momento 74 minutos desta partida, tudo em aberto, nem resultado.

Muito obrigado ali, João de Barros. Boa noite, bom fim de semana. Irondina Bento Duarte, boa noite, querida, e bom fim de semana juntos, a família, para Irondina Bento Duarte, da parte da Sãozinha. Obrigado, hoje é sexta-feira, dia 9 de, portanto, outubro de 2026, momento para começarmos a celebrar, porque já estamos a chegar ao final da semana. Está a acabar o dia 9 de outubro e amanhã já 10 de outubro. Luís Vieira, boa noite, meu grande amigo Ed Wilson, muito obrigado. Se tudo correr bem, amanhã vamos ter um programa de animação, portanto, às 10 horas em Cabo Verde. Falamos das 7 horas nos Estados Unidos da América. Muito boa tarde, queridos ouvintes. Sejam todos muito bem-vindos ao Factos do Dia aqui na vossa rádio Brockton FM. É com enorme alegria e carinho que eu volto a abrir as portas desta casa, que também é vossa, todos os que nos acompanham em Cabo Verde, na diáspora e nos mais diversos cantos do mundo. Recebam o meu abraço sincero e também a minha gratidão por fazerem parte desta grande família. 17 horas em toda a costa leste dos Estados Unidos da América e 20 horas para Cabo Verde, momento para o nosso bloco de informação. Mas antes disso, relembrar, meus amigos, imaginem que este é o programa, que este programa é um navio e que cada um de vocês é um passageiro muito especial. Eu assumo hoje o leme desta embarcação, mas não são vocês que dão sentido à... Mas são vocês, peço perdão, é que dão sentido à viagem. E enquanto houver alguém do outro lado do rádio a ouvir a nossa voz, teremos sempre uma razão para continuar a navegar. Por isso, aumente o volume e acomode o coração e fique connosco, porque aqui no Factos do Dia não queremos apenas informar, queremos acompanhar-vos, fazer-vos pensar, sorrir, refletir e, acima de tudo, lembrar-vos de que, mesmo separados pela distância, podemos estar unidos pela mesma frequência. John Lover Martins, boa noite, obrigado, seja bem-vindo ao programa Factos do Dia. Aos que estão em Cabo Verde, aos que têm que partir em busca de melhores oportunidades e aos que guardam a saudade da sua terra no peito, esta emissão é também é vossa. Está no ar o Factos do Dia da Rádio Brockton FM com o jornalista Ed Wilson Vieira. E agora, meus queridos ouvintes, vamos juntos começar esta viagem. Sejam muito bem-vindos e sintam-se em casa. João Lover Martins a enviar um cumprimento, mantenha para ser filha Helena, com muitas saudades já. Minutos 78 desta partida, ainda o Sporting a vencer a equipa de Braga por 2-1. Equipa de Braga que não aguentou o resultado que tinha estado a manter.

São 17 horas mais 3 minutos em toda a costa leste dos Estados Unidos da América e para Cabo Verde, 20 horas mais 3 minutinhos, momento para acompanhar o desenvolvimento deste bloco de informação. Vamos então às notícias que marcam a atualidade informativa.

Às 7 informativa para o dia de hoje, a Polícia Nacional detém 3 suspeitos de homicídio na ilha de Santiago. A Polícia Nacional considera que os 3 casos resultaram de conflitos interpessoais de âmbito privado, não estando, segundo a instituição, associados à criminalidade organizada ou a fenómenos de violência urbana sistémica. A Polícia Nacional deteve 3 indivíduos suspeitos de envolvimento em crimes de homicídio na ilha de Santiago, sendo um caso registrado em Santiago Norte e 2 em Santiago Sul, segundo informações divulgadas pela Corporação. De acordo com a Polícia Nacional, a detenção realizada em Santiago Norte está relacionada com um homicídio ocorrido no interior de uma residência familiar envolvendo 2 irmãos. Em Santiago Sul foram também detidos 2 indivíduos em processo distinto. Um dos casos terá tido origem numa desavença entre vizinhos, enquanto o outro estará relacionado com um desentendimento entre 2 amigos motivados por uma quantia financeira de reduzido valor. A Polícia Nacional considera então que os 3 casos resultaram de conflitos interpessoais de âmbito privado, não obstante, segundo a instituição, associados à criminalidade organizada ou a fenómenos de violência urbana sistémica. A corporação lamenta a perda de vidas humanas e pelas a população para e apela à população para privilegiar a tolerância, a contenção e a resolução pacífica de conflitos, sobretudo no seio das famílias, entre vizinhos e amigos. A Polícia Nacional recomenda ainda que os cidadãos procurem recorrer à mediação e contactem, de facto, atempadamente as autoridades perante sinais de tensão, ameaças ou agravamento de desentendimento, de modo a evitar que estas situações evoluam para episódios de violência. Aos minutos 81 desta partida, Sporting de volta a marcar 3 agora. Um salvo erro foi o golo de Rodrigo Salazar, ex-jogador do Braga.

A Ilha do Fogo também, cinco indivíduos estão em prisão preventiva por suspeita de tráfico de droga. Cinco indivíduos, dois do sexo masculino, dois do sexo feminino e três do sexo masculino, ficaram em prisão preventiva por suspeita da prática em coautoria de um crime de tráfico de drogas de alto risco em São Filipe, na Ilha do Fogo. Segundo um comunicado da Procuradoria-Geral da República, os cinco suspeitos foram detidos em flagrante delito pela Polícia Nacional no dia 19 de setembro de 2026, no âmbito do cumprimento de um mandado de busca e apreensão emitido pelo Tribunal Judicial da Comarca de São Filipe. A requerimento do Ministério Público, os arguidos foram submetidos ao primeiro interrogatório judicial no dia 21 de setembro, tendo-lhes sido aplicada a medida de coação de prisão preventiva, conforme requerido pelo Ministério Público. A PGR informa que o processo continua em investigação e permanece ainda em segredo de justiça. FMI e Banco Mundial reúnem-se na Tailândia sob a pressão das guerras e da dívida mundial. Mais de 15 mil participantes de 190 países são esperados em Bangkok na próxima semana para discutir os desafios da economia global. A capital da Tailândia, Bangkok, acolhe de 12 a 18 de outubro as reuniões anuais do Fundo Monetário Internacional e do Banco Mundial, num contexto internacional marcado pelas tensões geopolíticas, pelo elevado endividamento público e pelas incertezas quanto ao crescimento econômico mundial. O encontro deverá reunir mais de 15 mil participantes de mais de 190 países, incluindo ministros das finanças, governadores de bancos centrais, dirigentes de instituições financeiras e também representantes do setor privado. Entre os principais assuntos em debate estarão a sustentabilidade da dívida, a estabilidade financeira, os efeitos da guerra sobre os preços da energia e dos alimentos, bem como os desafios da transformação tecnológica e de alterações climáticas. As reuniões terão particular importância para os países africanos e as pequenas economias insulares mais vulneráveis aos choques externos, às dificuldades de financiamento e às oscilações do mercado internacionais. O FMI deverá ainda apresentar novas avaliações sobre as perspectivas da economia mundial, estabilidade financeira e a situação das finanças públicas, documentos que servirão de referência para governos e investidores. Infantino elogia os tubarões azuis e destaca impacto mundial do futebol cabo-verdiano. O presidente da FIFA aponta Cabo Verde como um exemplo do alcance global que o futebol africano pode conquistar. O presidente da FIFA, Gianni Infantino, elogiou esta quinta-feira na Ilha do Sal o percurso da seleção cabo-verdiana de futebol, afirmando que os tubarões azuis conquistaram o coração das pessoas em Cabo Verde, na diáspora e em todo o mundo. Durante a cobertura ou abertura da Conferência Estratégica da Confederação Africana de Futebol, CAF, em Santa Maria, Infantino destacou a paixão e o empenho e a resiliência demonstrados pela seleção nacional, considerando Cabo Verde um exemplo do impacto que o futebol africano pode alcançar a nível mundial. O dirigente saudou ainda o antigo internacional cabo-verdiano, Gelson Fernandes, atualmente ligado à delegação da FIFA, destacando o seu contributo para a valorização do nome de Cabo Verde no panorama internacional. Na sua intervenção, Infantino defendeu a necessidade de reforçar os investimentos e criar mais oportunidades para os jovens talentos africanos, independentemente do país onde nascem. Segundo afirmou, o talento do continente tem vindo a influenciar cada vez mais o futebol. O presidente da FIFA destacou igualmente o programa FIFA Forwards, através do qual, segundo indicou, foram destinados mais de 1 mil milhões de dólares ao futebol africano na última década. Referiu ainda os progressos nas infraestruturas desportivas, assinalando a redução do número de países africanos impedidos de receber
receber jogos internacionais devido à falta de estádios certificados. Infantino reafirmou, por fim, o compromisso da FIFA em trabalhar com a CAF e as federações nacionais para fortalecer o futebol africano e aumentar a sua competitividade a nível internacional. Cabo Verde sai da lista de países com tráfico humano muito significativo. Os Estados Unidos da América mantiveram o Brasil na lista de países em observação devido ao risco de tráfico humano, mas retiraram Cabo Verde e reconheceram esforços significativos do arquipélago para combater o fenómeno. O relatório do tráfico de pessoas 2026, divulgado na quinta-feira pelo Departamento do Estado dos Estados Unidos da América, sublinha que Cabo Verde foi elevado para o nível 2 no que toca à proteção das vítimas de tráfico humano. O documento anual inclui três categorias e a subcategoria lista de observação de nível 2 está também destinada a países com um número muito significativo de vítimas de tráfico ou que não conseguem fornecer provas das forças. Em comparação com 2025, Cabo Verde saiu desta subcategoria e passou para o nível 2. Países cujos governos não atendem totalmente aos padrões mínimos de proteção das vítimas, mas estão a fazer esforços significativos. O governo de Cabo Verde mostrou um aumento geral dos esforços, diz o relatório, que destaca o início de um processo judicial e a intensificação e encaminhamento de uma vítima para assistência. O documento sublinha ainda a realização de formação para agentes das autoridades e autoridades fronteiriças e as atualizações dos procedimentos para identificação e assistência às vítimas. No entanto, lamento, o Departamento de Estado de Cabo Verde não condenou nenhum traficante, nem referiu esforços para combater a cumplicidade das autoridades e os esforços para identificar e assistir as vítimas permanecem limitados. A notícia de que todos querem é saber quem vai beneficiar das passagens a 500 escudos e 5 mil escudos entre as ilhas. A proposta do Orçamento do Estado para 2027 prevê bilhetes de avião entre as ilhas por um máximo de 5 mil escudos e viagens marítimas por 500 escudos. A tarifa social destina-se aos residentes em Cabo Verde, mas poderá também abranger emigrantes cabo-verdianos e familiares de cidadãos nacionais, mesmo que não vivam no país. A tarifa social de mobilidade e conectividade entre as ilhas, prevista na proposta do Orçamento do Estado para 2027, estabelece preços máximos de 5 mil escudos para viagens aéreas e 500 escudos para ligações marítimas. Em ambos os casos, por percurso simples, mas quem poderá beneficiar destes valores? O primeiro grupo abrangido é dos residentes titulares de um título válido no território nacional. A proposta prevê, contudo, que o acesso às tarifas sociais não fique limitado a quem reside em Cabo Verde, alargando o benefício a cidadãos cabo-verdianos nos estrangeiros e a determinada categoria de familiares. Os titulares da nacionalidade cabo-verdiana poderão beneficiar das tarifas mesmo que não sejam residentes em Cabo Verde. A medida abre, assim, a possibilidade de os imigrantes cabo-verdianos acederem aos preços máximos previstos para o transporte marítimo e aéreo entre as ilhas, desde que cumpram as condições de acesso que vierem a ser regulamentadas. A proposta inclui também os descendentes até ao segundo grau na linha reta, ou seja, filhos e netos de cidadãos cabo-verdianos, mesmo quando não residam no país. Para aceder à tarifa, estes beneficiários terão de comprovar um vínculo familiar através do registro civil ou de inscrição consular, dispor de um pré-registro avalidado na plataforma consular. Os ascendentes em primeiro grau de cidadãos cabo-verdianos residentes também poderão beneficiar da medida. Esta categoria abrange os pais de nacionais cabo-verdianos que residam em Cabo Verde, mesmo que os próprios ascendentes não sejam residentes no país.
A proposta ainda contempla pessoas com estatuto equiparado nos termos da lei, embora a identificação concreta das situações abrangidas e os procedimentos de comprovação dependam de normas legais aplicáveis da regulamentação aprovada pelo Governo. Os preços máximos previstos na proposta serão de 500 escudos por bilhete de transporte marítimo entre as ilhas e 500 e 5.000 escudos por bilhete de transporte aéreo entre as ilhas. Os valores referem-se a uma simples viagem, não a uma ida e volta. A diferença entre a tarifa comercial e o preço social será suportada pelo... A diferença entre a tarifa comercial e o preço social será suportada pelo Orçamento do Estado, permitindo que o passageiro elegível pague apenas o valor definido para a tarifa social. Portanto, a proposta determina que o Governo aprove uma portaria conjunta dos responsáveis pelas áreas das finanças, transportes e comunidades para regulamentar a comprovação dos vínculos e estatutos abrangidos. A validação através da plataforma

0: Novo banco em Alverca, assaltado por dupla armada, dois homens que alegadamente empunhavam uma arma assaltaram esta manhã a dependência do novo banco em Alverca, concelho de Vila Franca da Xira. Tudo terá ocorrido por volta das 9 horas, quando a dupla entrou no interior do banco, conseguindo depois fugir com uma quantia de dinheiro ainda não apurada. Rapidamente a PSP foi acionada. Por se tratar de um assalto com arma de fogo, a Polícia Judiciária foi também acionada para o local, estando agora a investigar a ocorrência. O banco encontra-se de momento encerrado, estando na porta colocando um aviso que a dependência estará encerrada por tempo indeterminado. Tudo terá ocorrido por volta das 9 horas, quando a dupla entrou no interior do banco, conseguindo depois fugir com uma quantia em dinheiro ainda não apurada. 3 mortos também em ataque contra o aeroporto da capital da Arábia Saudita. 3 cidadãos sauditas morreram, incluindo um piloto da companhia aérea saudita, e várias outras pessoas ficaram feridas em 2 ataques ocorridos na quinta-feira contra o aeroporto internacional Rei Khalid, em Riad. O primeiro ataque teve como alvo as instalações do aeroporto, enquanto o segundo atingiu uma aeronave, detalhou em comunicado a Autoridade de Aviação Civil da Arábia Saudita. Os responsáveis não são nomeados, embora as forças Houthis apoiadas pelo Irão no Iêmen tenham reivindicado a autoria do ataque contra o aeroporto da capital da Arábia Saudita. Segundo a Autoridade de Aviação Civil, vários cidadãos e residentes de diferentes nacionalidades ficaram feridos. A companhia aérea saudita indicou que um piloto da empresa morreu nos ataques contra o aeroporto de Riad, relatou a agência France Press. Entretanto, as atividades operacionais do aeroporto foram normalizadas. Tratou-se do ataque mais mortífero no país desde que a Arábia Saudita e as forças aliadas no vizinho Iêmen lançaram uma grande ofensiva militar no passado fim de semana contra as formas Houthis, que controlam parte do...
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0: Capital Sana. O aeroporto saudita tem sido alvo de vários ataques. Um cidadão sudanês morreu no mesmo local no início de semana em virtude...

0: polícia. Manifestação contra cortes.
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0: De voos marcaram a jornada. A capital belga, Bruxelas, viveu na manhã desta sexta-feira, 9 de outubro, momentos de forte.
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0: contestar as cortes, os cortes nas despesas públicas, o agravamento dos impostos e as alterações previstas no sistema de atualização automática dos salários. Caro amigo ouvinte, é tudo nesta senda de informação por dia de hoje. Damos a continuidade ao desenvolvimento do nosso programa e avervamos dentro de instantes.

Grande abraço para Alice Lopes, que está connosco acompanhando o programa Sãozinha Monteiro. Cinco escudos, ir e volta, ou não, 500 escudos também. 500 escudos e 5 mil escudos, mas também só ida sem volta.

0: Magnífica canção de Nathaniel na rádio Brockton, enfim, votos a todos gravados de uma ótima escuta. Música Sabina Nathaniel, muita luz no bom caminho, diz Irondina Bento Duarte. Augusta de Pina, diga o ponto triste com música. Olá, boa noite, saudade de nós. Augusta de Pina.
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0: Pina, que não fica triste, música é vida, são bons momentos, boas recordações, nós vamos relembrando disso. São 17 horas mais 32 minutos em toda
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0: Estados Unidos da América. No momento ainda damos continuidade à programação e ouvimos então a canção de Sol Garcia. Um beijo furtado.

0: Exatamente, que o Zé que tem furtado um beijo, que o Zé que tem chumado de meu, que o Zé que tem sido de facto um incrível tio. Um grande abraço a todos quantos estão.
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0: Exatamente, que o Zé que tem furtado um beijo, que o Zé que tem chumado de meu, que o Zé que tem sido de facto um incrível tio. Um grande abraço a todos quantos estão aqui na rádio com Edmilson Vieira. Saudações especiais então a todos quantos estão na nossa magnífica sintonia, acompanhando a rádio, e agora vamos ouvir a canção, a magnífica canção de Romeu de Lourdes na Brockton FM. Vamos então ficar com esta canção de Romeu de Lourdes.

Exatamente, um grande abraço a todos os contos da nossa magnífica cena neste momento. Na forte quedas das chuvas, a dificuldade dada do sinal desta transmissão. Eu vou colocar um ponto final com esta música de Kid e voltamos a ver então amanhã, logo às 10 em Cabo Verde e 7 nos Estados Unidos da América. Abraços do tamanho do globo a todos quando estão na nossa magnífica sintonia. Obrigado já pela vossa participação. Até amanhã, se Deus quiser. Um bom descanso.

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Ele Pereira Cardoso, mas com cheiro pra neguinha, filha de Nhotico Sensan e fina Guilhana, lá de pé de Monte Fogo. Neguinha tinha dois filhos, Cláudio, autor desmerecido homenagem e música, e Cláudio Sofia.

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0: É, Jim Ramon!

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